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2: Play Mix FM, agora são
3: 8:30.
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1: Play Mix FM, agora são
2: 9 horas.
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0: Play Mix FM, agora são
1: 7:31.
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3: Play Mix FM, agora são
4: 7:57.
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0: turma! E aí, minha gente, tudo beleza? Tudo certo? Por aqui é o KS Kleber Salles na área. Nessa meiuca de semana, quarta-feira, manhã mais que demais, chegando por aqui, né? Na melhor do seu rádio, na sua companhia perfeita para essa quarta-feira gostosa. Eu espero que você tenha uma quarta-feira, né? Maravilhosa mesmo, viu? Olha, hoje é 5 de agosto, né, gente? 5 de agosto, Dia Nacional da Saúde, Dia Nacional da Farmácia também, viu? Dia Nacional da Vigilância Sanitária, Dia do Médico Patologista. É aniversário de João Pessoa, aniversário também da Fundação da Paraíba. É isso mesmo, viu? Maravilha, né, gente? Galera toda aí em festa e curtindo aqui o nosso Manhã Mais Que Demais. E pra gente começar muito bem o nosso programa de hoje, eu tenho um pensamento bem bacana pra você. Olha, observe um jardim depois de uma tempestade. Algumas flores perdem pétalas, alguns galhos se dobram e a chuva parece ter levado embora toda a beleza. Mas basta alguns dias de sol para que a natureza volte a florescer. E assim, né? Nós também carregamos essa capacidade de recomeçar. As dificuldades não foram criadas para apagar nossos sonhos, mas para fortalecer nossas raízes. Cada desafio superado amplia nossa experiência e nos ensina algo que os momentos fáceis jamais ensinariam. Se hoje você enfrenta um período difícil, não conclua que ele será permanente. Tempestades passam, o vento muda de direção, o céu volta a ficar azul. Continue cuidando dos seus sonhos. Bom dia!
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o Manhã da Playmix, tocando as melhores músicas, agitando ainda mais sua manhã, nessa manhã animada, nessa manhã bonita. Muito obrigado pela sua sintonia aqui na Rádio Playmix FM. Pra você curtir ainda mais, eu trago mais uma sequência com as mais tocadas do momento. Um ótimo dia pra você.

Opa, e aí, tá curtindo a programação? Acorda, sacode, fica ligado, porque o Manhã da Playmix já já está de volta com muita música boa para animar a sua manhã. Não perca, a gente volta rapidinho. Fica aí.

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11: Olá, voltamos com mais informações no Info News desta quarta-feira. A produção de petróleo no Brasil atingiu um novo recorde em junho, alcançando quase 4,5 milhões de barris por dia. O resultado representa um avanço em relação ao igual período do ano passado e também na comparação com o mês anterior. Os dados foram divulgados pela Agência Nacional do Petróleo, Gás Natural e Biocombustíveis. O pré-sal respondeu por mais de 80% da produção nacional, mantendo a região como a principal responsável pelo desempenho do setor. A produção de gás natural também apresentou crescimento, enquanto as operações em áreas marítimas seguiram concentrando a maior parte da atividade petrolífera no país. A Petrobras permaneceu como a principal produtora, considerando operações próprias e participações em consórcios. O aumento da produção também refletiu na arrecadação de impostos ligados ao setor do petróleo e gás. O cenário foi favorecido pela valorização do petróleo no mercado internacional, impulsionando a atividade da indústria e a receita do governo. Daqui a pouco mais informações aqui no Info News. Fique ligado.
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3: É isso aí, estamos de volta por aqui com o seu programa Manhã da Play Mix. Obrigado pela sua sintonia. Continua ligadinho aqui com a gente no seu programa favorito. Já aproveita, manda aquele WhatsApp pra mim, chama no WhatsApp da Play Mix FM, 6899986-5059. Peça sua música, manda um alô que eu quero ver você participando aqui comigo.
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3: Fala comigo no WhatsApp, bebê, e continua sintonizado aqui comigo. Aumenta o volume.

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2: Muito bom dia pra você que está ouvindo a Rádio Play Mix FM. É isso aí, tá rolando a programação mais animada da sua manhã aqui na sua Rádio Play Mix FM. É o programa Manhã da Play Mix comigo, Guilherme Valadão. E aí, tá gostando da programação? Fala pra mim aqui no WhatsApp, 6899986-5059. Eu quero ver sua participação aqui. Enquanto você tira um tempo pra mandar mensagem, eu vou continuar com a nossa programação, vindo aí mais uma sequência de música bacana pra você.

0: O seu programa Manhã da Playmix rolando a todo vapor comigo aqui, Guilherme Valadão, diretamente do estúdio da Rádio Playmix FM. E aí, tá curtindo? Fala pra mim no WhatsApp 689-9986-5059. Pessoal, vou pra um rápido intervalo comercial, eu volto daqui a pouquinho, tá bom? Só um minutinho e eu tô de volta com muito mais Manhã da Playmix pra você aqui na sua rádio favorita.
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11: Olá, voltamos com mais uma edição do Info News desta quarta-feira. A Claro informou que não pretende utilizar inteligência artificial para substituir atendentes no serviço de atendimento ao cliente. A operadora afirmou que a tecnologia será usada apenas como apoio aos profissionais durante as ligações. Na prática, a inteligência artificial acompanhará as chamadas em tempo real, reunindo informações sobre o histórico do consumidor, registrando anotações e sugerindo dados que possam agilizar a solução de cada atendimento. A decisão faz parte da estratégia da empresa para tornar o suporte mais eficiente sem retirar o contato humano. A posição da Claro contrasta com a da Vivo, que prepara um projeto para utilizar inteligência artificial na triagem inicial das ligações. Neste modelo, a tecnologia fará o primeiro atendimento antes de encaminhar o cliente para um assistente especializado, como já acontece com vários setores. O uso da inteligência artificial no atendimento ao consumidor vem ganhando espaço em diversos mercados, mas cada empresa tem adotado um modelo diferente de implantação. No caso da Claro, a proposta é manter os atendentes no centro de atendimento, utilizando a tecnologia apenas como ferramenta de suporte. Daqui a pouco tem o último bloco do Info News, deixando você bem informado.
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4: É isso aí, estamos de volta por aqui com o seu programa Manhã da Play Mix. Obrigado pela sua sintonia. Continua com a gente por aqui. Aumenta o som que vem mais sucesso pra você. Após esse intervalo rapidinho, a gente continua com o mix perfeito pra sua vibe aqui no seu programa Manhã da Play Mix.
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0: gostou, faz barulho, Maceió! 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Aê!
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0: Quem gostou faz barulho! 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
1: Muito obrigado pela sua sintonia. Um ótimo dia pra você! A galera tá curtindo demais a nossa programação. É a programação com o maior alto astral da sua manhã, aqui na sua rádio favorita.
2: FM.
1: É o mix perfeito pra sua vibe. Vamos curtir mais música? Aumenta o volume e continua comigo.